Ai, ai, ai! Dá-me a Yuyi, dá-me a Yuyi! Dá-me a Yuyi, que hoy es viernes! Y hoy